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2: Bom dia, são 8 horas no continente e na Madeira, 7 nos Açores. Notícias com Miguel Soares.
3: Acidente em Cabo Verde com crianças. Pelo menos 22 pessoas morreram esta noite num despiste em um autocarro que transportava alunos no passeio. Tudo aconteceu na Ilha do Fogo. Há ainda 18 feridos internados, crianças entre 6 e 11 anos, 4 das quais em estado grave, adianta a agência Lusa Fonte Oficial. De acordo com a Câmara Municipal de São Filipe, o autocarro saiu da estrada, caiu de uma altura de cerca de 30 metros na localidade de Campanas de Cima, no município de Santa Catarina do Fogo. O município declarou 2 dias de luto municipal, anunciou uma reunião extraordinária para hoje para deliberar sobre apoios aos familiares das vítimas. Em mensagem publicada no Facebook, o Presidente da República de Cabo Verde, José Maria Neves, apresenta condolências às famílias, deseja uma rápida recuperação aos feridos. Também o Primeiro-Ministro cabo-verdiano, Francisco Carvalho, manifesta nas redes sociais o pesar do Governo pela perda de vidas no acidente, apresenta condolências às famílias e estende a solidariedade aos feridos e à população do fogo. Há 2 incêndios no Alentejo, a mobilizar esta manhã centenas de operacionais e a causar alguma preocupação. Ao longo da madrugada, o número de operacionais foi sendo reforçado. Nesta altura, há perto de 300 bombeiros a combater as chamas numa zona de Pinheiros e Mato, na Serra de Ossa, em Estremoz, distrito de Évora. Não há habitações em perigo. Menos preocupante é o incêndio que lavra em Ervideira, junto a Ponte Sor. Mobiliza esta hora cerca de uma centena de operacionais. As temperaturas elevadas vão manter-se e, por causa do tempo quente, o Instituto Português do Mar e da Atmosfera põe 7 distritos sob aviso amarelo até às 9 da noite de amanhã. Beja, Castelo Branco, Évora, Faro, Lisboa, Setúbal e Porto Alegre vão continuar com temperaturas a rondar os 40 graus. Mas em várias localidades de Aveiro e Vila Real, o calor foi acompanhado de granizo, chuva intensa e vento forte, um fenómeno raro que fez alguns estragos durante a noite. À Antena 1, o coordenador da Proteção Civil Municipal de Albergaria Velha, João Oliveira, conta que na freguesia de Branca o mau tempo durou cerca de meia hora.
4: Na freguesia da Branca, no lugar das Lajinhas, caiu um fenómeno que foi uma chuva intensa. Essa chuva trouxe granizo, com umas bolas de granizo até 3 centímetros. Associado a isso, ainda tivemos vento. Estas três condições provocaram alguns prejuízos em habitações, em veículos. Quer dizer que a partir das 20h30 nós começámos a receber os alertas, fomos para o local e a população diz que isto foi um fenómeno de mais ou menos 30, 25 minutos. Mas o que foi certo é que esta grande massa que caiu ali na zona provocou muitos danos por um período curto de tempo.
3: Apesar dos danos materiais, não há registro de feridos. Este domingo é dia de eleições regionais na Saxónia, no leste da Alemanha. O partido AfD da extrema-direita está à frente nas sondagens, com mais de 40% das intenções de voto. Pode alcançar uma vitória histórica, conseguindo um resultado esmagador e governando a região pela primeira vez.
2: Miguel Soares com as notícias atualizadas em permanência em noticias.rtp.pt. Já a seguir transmitimos a Eucaristia Dominical a partir da Igreja de São João de Brito em Lisboa.
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Olá, muito bom dia, caros ouvintes da Rádio Canal Sul, da emissão Portugal no Coração. Então, bom dia para todos, bom domingo, aqui está Pedro Carneiro, de volta depois destas curtas férias, na verdade. Então, neste domingo, que é o dia 6 de setembro, estamos aqui de volta então para continuar e levar até vocês o melhor da música portuguesa e em português. Sejam bem-vindos, um bom domingo para todos, espero que tenham passado umas boas férias. E que tenha tudo corrido bem e a represa que também tenha sido boa, não é? É sempre, custa sempre um bocadinho ao início, mas pronto, tem que ser, tem que ser. Bom domingo para todos e deixem-se estar ligados aí através dos 92.2 e também quem quiser pode nos acompanhar através da página Facebook, a página Emissão Portugal no Coração. Aqui no Facebook também já estamos em direto. E vamos lá, mais música.

foi assim o Stock and Dance aí, vem comigo este lindo tema. E cá estamos nós quando são 9 horas e 11 minutos. E vamos abrir a linha telefónica aos nossos ouvintes que poderão ligar a partir de agora aqui ao 05-6153-3695. Ainda poderão fazer aqui as vossas dedicatórias e pedir a vossa música aqui em direto. E vamos continuar com mais música. David Garcia, ó Ciganinha.

David Garcia, e continuamos aqui quando são 11 horas, 9 horas e 15 minutos. 11 horas não, ainda estamos a começar a emissão. É 11 horas, ainda falta 2 horinhas para lá. Vamos lá continuar aqui com mais música. E o 056153-3695 está aqui à vossa disposição. E à vossa espera, claro. E vamos aqui ao Facebook cumprimentar já quem nos acompanha através do direto do Facebook, da página Emissão Portugal no Coração. E temos aqui o bom dia do Emanuel Fernandes, que diz bom dia, amigos, bom domingo. A Maria Brito também diz bom domingo e bom dia. E a Martim diz olá, bom dia e bom regresso. Espero que foram boas as férias para todos. Uma música para vocês e família, para os meus pais e amigos e todos os ouvintes. Uma música de Tony Carreira. Obrigada por estar aí todos os domingos a passar boa música. Top! É verdade, obrigado eu então que estão desse lado também, Martina. Bom domingo! E vamos ficar aqui com a voz de Rui Veloso, todo o tempo do mundo.

Rui Veloso e todo o tempo no mundo. E continuamos e temos aqui outra mensagem que entrou aqui da parte da Margarida Maria Dias Diniz, que diz: Olá, bom dia e bom domingo. Ponha aí uma música da Celine para meu prazer pessoal. Obrigada, beijinhos. Então foi aqui a mensagem da Margarida Diniz. Bom domingo. E vamos continuar com a Helena Correia. Já não há homens como antigamente, é verdade.

Vamos atender o primeiro ouvinte de hoje. Olá, bom dia. Tolci, bom dia. Alô, bom dia. Não estou a conseguir ouvir. Porquê? Ai, vamos ter que ver aqui outra coisa. Vamos à música.

0: Vamos lá ver se é desta. Olá, bom dia.
1: Bom dia, senhor Pedro, como estão?
0: Oh, senhora linda da Silva.
1: Ah, você está aí. Agora, as suas férias passaram-se bem?
0: Passaram, graças a Deus, obrigado.
1: Já.
0: Foi rápido, passaram rápido.
1: E Portugal, e aí bem?
0: Estava bem, estava. Estava bem.
1: Estava.
0: E recomenda-se.
1: Os seus pais também vão bem?
0: Graças a Deus, obrigado.
1: Bom, também, como vai a sua mãe? Vai mais ou menos?
0: Vai mais ou menos também, é verdade.
1: Eu espero que ela tenha bastante coragem, a pobre.
0: É, você tem que ser linda da Silva. Então, está tudo bem?
1: Está. Já estive a ver a você. Há um bocado estive a ver o noticiário e digo assim, hoje o Pedro está aí. Há bocado me disse Pedro, que falo sempre noutro senhor. Eu digo assim, e a Pedro digo assim, se pá. Olha, porque eu não me esqueço. Eu digo assim, acho que estou contente de que você esteja aí, senhor Pedro, de estar a ouvir. Pode ter certeza que, enfim, temos o nosso Portugal no telefone.
0: É verdade. Também não se pode estar sempre de férias, não é?
1: Mas também tem que estar de férias, senhor Pedro. Você trabalha todo o ano, é normal, você está todo o ano já nos suportar. E obrigado mais uma vez de estar aí. Para mim a maior alegria é estar a ouvir a Rádio Portuguesa e de estar a ouvir.
0: Pronto,
1: queria dizer um bom dia a todos os portugueses, queria dizer também bom dia a Martinho, porque eu adoro Martinho, sim, também, gosto muito do Martinho. Quero dizer bom dia a ele, a família dele e a você também. E também queria dizer bom dia ao meu filhinho que está no céu, que vem. Daqui a mais é os anos dele e outro dia os anos que ele foi para o céu, que não quero esquecer dele, e também quero dizer bom dia ao nosso Carlos, que espero que se encontrasse os dois, porque o meu filho gostava muito de ouvir a música portuguesa e que estejam lá bem onde eles estão e que não se esqueçam da gente. E também quero dizer bom dia às minhas netinhas e ao meu netinho e a toda a gente que eu gosto. E Sr. Pedro, aquele marido da canção, queria comece bem, porque é o meu preferido. Tony Carreira.
0: Sim, senhora.
1: Uma linda canção, não importa que me esqueçamos. Uma linda canção. Eu sei que às vezes faz-me furar, porque tem muitas coisas. Mas, é sim. Pronto, Sr. Pedro. Venha matar o Tony Carreira e uma boa semana. E mais uma vez, estou toda contente de você estar aí, hein?
0: Sim, senhora, obrigado. Então, olha,
1: Não é nada, obrigado. Sou nós que dizer obrigado a você, de você estar aí. Você não é obrigado de estar aí. Está a fazer o que fazia o Carlos. E o Carlos, penso que ele está contente que você esteja aí. Espero bem que sim. Vai lá.
0: Espero bem.
1: Pronto. Ah, sim, senhor Pedro, porque o senhor Carlos está gravado no meu coração.
0: Sim, senhora,
1: como foi com o meu filho. Não nada. Pronto, bom dia, senhor Pedro, e uma boa semana de trabalho, está bem? Pronto, eu vou continuar a ouvir. Muito boa semana para você também, senhor Pedro.
0: E a todos
1: os portugueses, mesmo que eu não conheço, nós somos todos portugueses.
0: Exatamente.
1: Pronto. Adeus, bom dia.
0: Bom domingo, até bom dia.
1: Está bem, adeus, abraço.
0: E vamos aqui continuar. E o 056-3336-95 está aqui disponível. Vocês podem ligar e fazerem aqui com uma linda da Silva a sua dedicatória aqui em direto. Vamos à música. Lionel Nunes, Beber Não Mata.

Rebeca e o beijinho português. E continuamos quando são 9 horas e 32 minutos. E os artigos sejam 3, 3, 6, 9, 5, 6, e a vossa disposição para vocês poderem enviar em direto as vossas publicatórias em direto na Rádio Canal Sul. Nós passamos a melhor da música portuguesa em português. Rui Fontelas.

Rui Fontelas, Mein Canto para ti. E continuamos, e agora vamos ouvir aqui a nova estúrdia do Camponeses de Godinhaços com este tema que me caiu aqui ao chão: Bira e Mete o Braço.

foi assim a nova história dos camponeses de Godinhaços, do Conselho de Vila Verde, Distrito de Braga. E continuamos e vamos aqui ao Facebook dar o bom dia e cumprimentar aqui o Luís Fonseca, que diz: olá, bom dia amigos e um bom domingo. Bom domingo, Luís, e um abraço. E continuamos, e o 056153-3695 está aqui à vossa espera e à vossa disposição. Portanto, podem ligar e fazer aqui a vossa dedicatória em direto. Cláudia Nayara, com a força de Deus.

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Vamos aqui a mais música, mas antes vamos aqui ao Facebook dar o bom dia aqui à Maria Irene e ao Jorge Barros, que manda o seu bom dia. Um bom dia para vocês também e obrigado por estarem desse lado. Vamos à música com Marcos e Paulo Ribeiro.

0: atender mais um ouvinte. Olá, bom dia.
1: Muito bom dia, senhor. Como está? Tudo bem consigo?
0: Tudo bem, e a senhora Maria, como está?
1: A senhora vai indo, não é como é que era, mas olha, tem que sair.
0: Pois claro, é assim. Uma perna tem... leva a outra, não é, senhora Maria?
1: Olha, queria... nem ouvi o que você disse.
0: Uma perna leva a outra.
1: Ah, vai lá, olha, mas as duas são... Uma estraga a outra, vai lá, pronto.
0: Oh, que caramba.
1: Graças a Deus.
0: Então, senhora Maria.
1: Olha, queria que você botasse o Quim Barreiro. Ponha, foi à casa da Moreninha, está bem?
0: A Quim Barreiros?
1: Sim.
0: Foi à casa da Moreninha.
1: Sim.
0: Sim, senhora, vou ver se encontra essa música, está bem,
1: senhora? Está bem, obrigada.
0: E é tudo?
1: E é tudo. É para o meu prazer pessoal, porque ouvi essa, uma música uma vez e gostei dela e quero escutar e ver melhor. Está bem?
0: Está bem, então. Já passa, a ver se passa daqui a pouco, então. Está bem?
1: Para mim, para todos os ouvintes, é certo.
0: Pronto.
1: Ali,
0: tchau. Bom domingo, uma boa semana, sim?
1: Igualmente para si. Ali, tchau, tchau. Tchau, tchau.

0: E mais um ouvinte. Olá, bom dia.
1: Bom dia, senhor. Senhor Pedro.
0: Então.
1: Bom dia, senhor Alvalho. Eu estou em Lisboa e estou a ouvir a sua menção. O que é que você não ouve?
0: Ah, é?
1: Sim. Ouve-se pequenino. Estava agora aí a falar com uma senhora, não sabia quase nada. Você, quando está a falar.
0: Sim,
1: e agora eu queria utilizar uma canção aqui para a minha esposa. Pode ser o quê, meu amor? Não sabes, não. Olha, subir ao monte.
0: Subir ao monte, sim, senhora.
1: Pronto, está tudo bem para aí?
0: Está tudo bem, e com vocês também está?
1: Está, olha, estamos a passar assim umas pequenas férias até o mês de outubro.
0: Fazer você muito bem.
1: Estamos reformados, é só passear, né?
0: Claro, há que aproveitar também um bocadinho,
1: então,
0: não é?
1: Claro, então façam um bom dia e obrigadinho, está bem?
0: Nada, nada, um bom dia para vocês, uma boa semana.
1: Eu já quis apanhar a missão a semana passada, mas não dava.
0: Não, não. Ainda estava de férias a semana passada.
1: Também tem direito.
0: Tem que ser.
1: Pronto.
0: Ah, bom dia, então. Até a próxima semana. Um abraço.
1: Um grande abraço para os amigos.
0: Tá, obrigado.
1: Deus.
0: E vamos à música, continuando. E vamos aqui com as bombocas.

Bombocas e recaída. E continuamos quando são 9:54 e estamos quase no final desta primeira hora da emissão Portugal no Coração aqui da Rádio Canal Sul, que onde estamos em direto aqui desde Toulouse. E vamos aqui ao Facebook cumprimentar e dar o bom dia aqui à Rosa Maria, também com votos de um bom domingo. E continuamos e vamos aqui ouvir mais música. Milênio, estás onde não estás.

0: se nós os dois. Temos um ouvinte em linha. Olá, bom dia.
1: Bom dia, Pedro.
0: Bom dia, Sr. Morganiço.
1: Tudo bem, rapaz?
0: Tudo bem, e consigo?
1: Aqui está tudo bem, graças a Deus. A luxão passar as 3 semanas de cura.
0: Pronto, é bom sinal, não é?
1: É, passar aqui 3 semanas de férias.
0: Tem que ser.
1: Vá lá, está tudo bem?
0: Está tudo bem, obrigado.
1: Família também?
0: Graças a Deus.
1: Pronto, é o que interessa lá. Olha, manda aí um disco à tua maneira, que seja bonito.
0: Sim.
1: Para toda a minha família que está aí de luz. E para todos que estejam a ouvir. E que passe um bom domingo e para ti e para todo mundo.
0: Está bem.
1: Vá lá, mete aí uma bonita.
0: Sim, senhora, então, Sr. Morganiço, já passo daqui a pouco então uma música bonita, está bem?
1: Está bem, rapaz.
0: Pronto, um abraço a todo mundo, domingo, uma boa semana, está bem?
1: Obrigado igualmente.
0: Até à próxima, adeus.
1: Tchau, tchau.
0: E continuamos com os Millennium.

E foi assim este lindo tema dos Millennium, estás onde não estás. E continuamos quando são 9 horas e 58 minutos e vamos aqui ao Facebook ler a mensagem que entrou aqui da parte da Daniel e Manuel de Belenha, que diz: Bonjour Pedro, on est content de ton retour, j'espère que tu as passé de bonnes vacances, bonne reprise à tous. Pour le retour, je voudrais la chanson, frère irmão da câmara, rapaz da camisola verde, merci. Diz aqui então a mensagem da Daniel e da parte da Daniel e do Manuel de Belenhaque. Bom domingo então aos dois e obrigado por estarem desse lado também à escuta desta emissão. E damos bom dia também à Celeste Guedes, que diz: Bom dia, gostaria de ouvir Leão Cruz, Leva-me à Lua. Obrigada. Sim senhora, vou acrescentar aqui à lista, Celeste, está bem? E aqui o Sr. Alba ainda diz que está a ouvir muito baixinho. Vou ter que pôr aqui o microfone no máximo, acho eu. Não sei porque a coisa está muito baixo. Ou sou eu que tenho que falar mais forte, se calhar, não é? Está melhor assim, Sr. Alba? Eu acho que já estou muito alto. E vamos continuar aqui com mais música. Trios Boêmios, Malhão da Saudade.

0: E mais um ouvinte. Olá, bom dia.
1: Olá, bom dia, Pedro.
0: Bom dia, Rosa.
1: Tudo bem?
0: Tudo bem, e contigo?
1: Também, as férias foram boas.
0: Olha, já passaram.
1: Passaram, não é?
0: Passaram a correr, como se diz.
1: Que venham outras, não é?
0: Exatamente. Tem que ser. Sim. Então, Rosa, para a dedicatória.
1: Sim, olha, queria pedir uma música do Lucas e Mateus.
0: Sim.
1: Se faz favor. Não importa a música, uma dela, uma das dele.
0: Sim, senhora.
1: Elas são todas bonitas.
0: Está bem. Então já passo daqui a pouco o Lucas e Mateus, é verdade. Que Mateus partiu recentemente, infelizmente, não é?
1: É verdade, já lá estão os dois, olha.
0: É verdade, é verdade. Muito bem, Rosa, então eu daqui a pouco já passo então aqui. Lucas e Mateus, está bem?
1: Sim, sim, Pedro.
0: Pronto, então, olha.
1: Um beijinho grande e um bom domingo para toda a rádio.
0: Tá, igualmente, então bom domingo, boa semana, Rosa.
1: Bom domingo, boa semana para vocês.
0: Até a próxima,
1: beijinho. Adeus. Não, até a próxima.
0: E continuamos.

E continuamos, e agora vamos atender aqui o pedido das senhoras Linda da Linda da Silva e também da Martina DS. Elas que pediram aqui a voz de Tony Carreira. E vamos ouvir aqui a voz, o tema Minha Velha Guitarra.

Tony Carreira e a minha velha guitarra. E continuamos, e agora vamos atender aqui o pedido do Sr. Álvaro, ele que pediu aqui subir ao monte, e vamos ouvir aqui a voz de Nádia e Sameiro.

E vamos aqui ao Facebook dar o bom dia à Maria Carneiro, que diz: olá Pedro, bom dia e bom domingo. Bom dia e bom domingo então, Maria Carneiro.

Nada disso, isso, subi ao monte. 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E continuamos, e agora vamos atender aqui o pedido da senhora Maria, ela que pediu aqui a voz de Kim Barreiros e recebi um convite. Vamos ouvir.

E Barreiros, recebi um convite e continuamos. E agora vamos atender aqui o pedido da Celeste Guedes, ela que pediu a música de Leão Cruz, Leva-me à Lua.

Leão Cruz e Leva-me à Lua. E continuamos e temos aqui mais mensagens que entraram aqui no Facebook. A primeira da Michelle Lopes Porto, que diz: bom dia a todos e feliz domingo. Queria uma música para a Laura, que é os anos dela. Obrigada. Sim, senhora Michelle, daqui a pouco então passo uma música de parabéns para a Laura, que tenha um dia muito feliz então. E o Albertino Clemente diz: olá Pedro, bom dia e uma boa emissão de cá de Portugal. Vou tomar o café à Praia da Nazaré. Um abraço ao Martinho e um bom dia para todos os portugueses de Toulouse. Sim senhora, então um bom dia também Albertino. E o de Oliveira diz: bom dia a todos, bom dia de Oliveira, um abraço. E continuamos, e agora vamos atender o pedido da Daniela Blenhac, ela que pediu o Frei Irmão da Câmara com o tema O Rapaz da Camisola Verde.

Freio Irmão da Câmara e o rapaz da camisola verde. E continuamos e vamos ouvir aqui mais um lindo tema da voz de Banda Lusa e Bate, Bate, Bate, para atender o pedido do Sr. Morganiço.

Banda Lusa e bate, bate, bate. E vamos aqui ao Facebook dar um bom dia à Ana Rita Costa, que diz: olá, bom dia Pedro e um bom domingo para ti e família. Igualmente, Ana Rita, um bom domingo. E continuamos e vamos agora atender aqui o pedido da Stephanie, que pediu a voz de Elder Batista e o tema de beber para dedicar ao seu marido, que esteve de parabéns ontem. E vamos ouvir então aqui Elder Batista.

E continuamos, e temos aqui mais uma mensagem da Ana Rita Costa que diz: podias pôr uma música para o Miguel que teve de parabéns, que tivesse passado um bom dia e um bom fim de semana. Obrigada. Sim, senhora, daqui a pouco então sai a música de parabéns, Ana Rita, está bem? Agora vamos atender o pedido da Rosa Silva, ela que pediu aqui a voz de Lucas e Mateus, e vamos ouvir aqui Porque o Homem Não Chora.

Foi a voz do Lucas e Mateus, porque o homem não chora. E continuamos, e agora vamos atender aqui o pedido da Ana Rita Costa e também da Michelle Porto, elas que pediram uma música de parabéns. E vamos ouvir aqui a voz de Jorge Amado e aniversário.

Jorge Amado, e continuamos, e quando são 10 horas e 47 minutos, e temos aqui outra mensagem no Facebook da parte da Madame Vilas Boas, que diz: olá Pedro, tudo bem? Queria uma música para a família aí e para todos. Obrigada, bom domingo para ti e família. Obrigado, Madame Vilas Boas, um abraço para vocês também. E vamos já ouvir aqui uma música. Aqui vamos ficar com a voz de Chico da Tina, é Pega ou Larga.

Chico da Tina e Pega Larga. E 10 horas e 51 minutos e vamos voltar aqui a abrir a linha telefónica para os nossos ouvintes ligarem aqui ao 056153-3695 e fazerem aqui a vossa dedicatória em direto. E vamos continuando com mais música. Miguelito da Concertina, Atalhante.

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0: E vamos ao telefone atender mais um ouvinte. Olá, bom dia.
1: Bom dia, Pedro.
0: Bom dia, Dimas.
1: Então, está tudo bem?
0: Tudo bem, e contigo? Estás-me a ouvir?
1: Sim. Olha, desculpa lá, foi aqui um senhor que estava aqui a arrumar-me e... Bom, está tudo bem, não está?
0: Está tudo bem, obrigada.
1: Pronto. Ora bem, veio uma música para a minha família, para ti na rádio e... Vê se encontras aí o Pica no Sete, do António Zambujo.
0: Pica no Sete, sim, senhora.
1: Pronto, olha. Pronto, espero que passasse boas férias e vamos lá um ataque de novo, não é?
0: É verdade, tem que ser, tem que ser.
1: Tem que ser. Pronto, olha, um abraço. Um abraço e até à próxima. Bom domingo.
0: Igualmente, Dimas. Bom domingo, boa semana. Um abraço.
1: Vale, tchau,
0: Deus,
1: tchau.
0: Obrigada.

0: Sim, mais um ouvinte. Olá, bom dia.
1: Olá, sou eu ainda, Maria.
0: Então, senhora Maria.
1: Olha lá, a canção que eu pedi não foi viuvinha, foi moreninha, morena.
0: Pois, mas não encontrei.
1: Ai, não encontrou, tá bom, tá bom. Mas a canção que eu pedi.
0: Pois, mas não encontrei, dona Maria.
1: Tá bem, desculpa-me lá, tá
0: não
1: bem.
0: Não faz mal, não há problema.
1: Ah, lá, põe na outra, bonita.
0: Sim, senhora, já vai sair daqui a pouco outra, tá bem, senhora Maria?
1: Tá bem, muito obrigada. Desculpa-me lá.
0: Nada. Bom dia, já, adeus.
1: Bom dia, bom dia.
0: E continuamos, vamos aqui à música. E o 056153-3695 está aqui à vossa disposição. E agora ficamos com José Alberto Reis. A flor da minha vida és tu.

0: Continuamos, e 10 horas e 59 minutos, e vamos aqui ao Facebook dar o bom dia à Lourdes Brito, que diz bom dia e bom domingo. E agora vamos atender este ouvinte. Olá, bom dia.
1: Bom dia.
0: Olá, bom dia. Com quem estamos a falar? Então, a Susana. A dedicatória.
1: Não, queria dizer que a música Família, as Mouras e Concertina, o Trator, faz favor.
0: Sim, senhora. Já vai sair agora, então.
1: Ok.
0: Está bem,
1: E as
0: Susana?
1: férias foram boas?
0: Foram boas, foram curtas.
1: Foram curtas. As minhas não foram curtas, foram compridas.
0: Pois. É assim a vida, não é, Susana?
1: Ah, tudo bom, bom semana de trabalho.
0: Tá, igualmente, então. Bom dia.
1: Ah,
0: Bom domingo.
1: beijinho, tudo bom.
0: Deus. E vamos ficar, então, aqui com os Marotos da Concertina. O meu trator.

Marotos da Concertina e o meu trator. E continuamos, e temos aqui outra mensagem que chegou há pouco da parte do Renato Costa, que diz: Bom dia, Pedro, tudo bem? Queria dedicar uma música ao meu grupo de amigos, Boias. Botafogo no terreiro, por favor. Bom domingo, forte abraço. Sim, senhora Renato, daqui a pouco bota-se fogo aí no terreiro, está bem? Agora vamos ficar aqui com o António Zambujo e o Pica dos Sete. E o 056153-3695 está aqui à vossa espera.

0: E mais um ouvinte em linha. Olá, bom dia. Então, sim, bom dia.
1: Bom dia.
0: Sim.
1: É a Mariana.
0: É a Mariana. Então, Mariana. Queres pedir uma música?
1: A mão da
0: sua filha?
1: Sim.
0: Sim, senhora Mariana, já passa daqui a pouco, então, está bom?
1: Correu bem?
0: Correu bem, obrigada. E as tuas, também?
1: Correu e estávamos a dizer para Portugal.
0: Pronto, é bom assim.
1: Está bom, bom domingo.
0: Igualmente, Mariana, bom domingo. Tchau.

0: Imagem ouvinte em linha. Olá, bom dia.
1: Bom dia.
0: Bom dia, seu Joaquim.
1: Está tudo bem com vocês?
0: Está tudo bem consigo?
1: Está tudo, obrigado.
0: Melhor, então.
1: Ah, queria pedir um disco.
0: Sim.
1: Se pudesse ser uma música ventijana, dá-me uma gota d'água.
0: Sim, senhora. Tá bom, já passa daqui a pouco a gota d'água, tá bem?
1: Ok, obrigado, boa semana.
0: Igualmente, um abraço, bom domingo.
1: Igualmente.
0: Deus, bom dia.

António Zambujo, e continuamos, e mais um bom dia da parte do Lourdes Araújo, que diz bom dia a todos e bom domingo. Igualmente, Lourdes Araújo, que está nos a ouvir em Paris. E a Sameiro Bilaringo diz olá, Pedro, bom dia, queria uma música para o grupo Vila Rosa que estão em festa. Deve ser Férias em Portugal, acho eu. Acho eu que é essa que a Sameiro quer. Mas antes, vamos ouvir então aqui a. Outra música, Amigos sobre a Posta e Botafogo no Terreiro.

0: Bota fogo no terreiro aqui na voz dos amigos de Sobreposta. E continuamos, e 11 horas e 12 minutos, e vocês podem ligar então ao 056153-3695 e fazerem aqui as vossas dedicatórias em direto. E é só dizer o número que já toca o telefone. Olá, bom dia.
1: Sim, muito bom dia.
0: Bom
1: É aqui o
0: dia.
1: Pedro.
0: É assim, senhora.
1: Olha, daqui está a falar o artista Miguelito da Concertina, tudo bem?
0: Tudo bem, Miguelito? Então.
1: Tudo bem. Era para mandar cumprimentos para todos os imigrantes aí em Toulouse, espalhados pelos quatro cantos do mundo, que estão a ouvir a vossa rádio. E
0: Sim.
1: para divulgar que eu no próximo sábado irei estar no restaurante Adelino, em espetáculo, a animar aí o pessoal aí em Toulouse.
0: É verdade, já passei a. Já fiz referência ao espetáculo do restaurante ali há pouquinho.
1: É
0: É verdade.
1: isso.
0: Muito bem, Miguelito. Então está tudo bem, não está?
1: Está tudo bem com vocês também.
0: Também está tudo bem, obrigado. Está a correr bem a vida de artista?
1: Está a correr bem,
0: Muito
1: graças a
0: trabalho
1: Deus.
0: neste mês de agosto?
1: É bom sinal, exatamente, sim, muito trabalhinho. E já preparar também as novidades para o próximo ano faz parte.
0: Claro. Sim, senhora. Então, olha, quando tiveres novidades,
1: Claro,
0: envia
1: claro
0: para
1: que
0: aqui,
1: sim.
0: que a gente gosta de
1: Claro que sim.
0: novidades.
1: Eu recentemente também lancei um tema dedicado aos imigrantes, para todos os imigrantes espalhados pelos quatro cantos do mundo, por isso quem quiser ter acesso à música, é só pesquisar a música Vem Imigrante, que já está disponível nas respectivas plataformas digitais para o pessoal ouvir.
0: Sim, senhora Miguelito. Está bem. Daqui a
1: Forte
0: pouco já passa então aqui essa música, está bem?
1: abraço para todos vocês. Claro que sim. Forte abraço, amigo.
0: Igualmente. Felicidades
1: Tudo
0: então,
1: correr bem.
0: Miguelito. Um
1: Forte
0: abraço.
1: abraço.
0: Tchau.
1: Obrigado, obrigado.
0: Obrigada. Adeus.
1: Tchau, um abraço.
0: E vamos continuar. E agora ficamos com a voz de Adriana Marques. Ó Lua. Vamos ouvir aqui este lindo fado.

E continuamos, e agora vamos ficar aqui com a música alentejana. Dá-me uma gotinha d'água. Onze horas e 16 minutos. E o 05615336395 está aqui disponível para vos receber aqui em direto nesta emissão Portugal no Coração da Rádio Canal Sul, que estamos em direto a partir de Toulouse, França.

0: I vamos ao telefone. Olá, bom dia.
1: Olá, bom dia, Sr. Pedro.
0: Oh, Sr. Manuel Trasmontano, Pereira.
1: Que tal está essa saúde, meu grande, contigo?
0: Está tudo bem, e contigo?
1: É o que interessa, enquanto tiver saúde é o principal, meu grande.
0: Exatamente.
1: Ou depois, pouquinho a pouquinho, vem como o passarinho faz o ninho.
0: Exatamente, Manel.
1: Olha, liguei para te dar já umas boas entradas.
0: Obrigado.
1: Com muita saúde e uma continuação de outro ano, até o mês de agosto. Corre tudo do bom e do melhor para ti e para a família, é o que interessa. Com muita saúde e muito sucesso no trabalho.
0: Obrigado.
1: É o que interessa, meu grande. E mete uma música para todo o português que esteja à escuta, e não esquecendo de fazer publicidade à tua cunhada, que o 12 está aqui no restaurante Libidance, a Santo Albão.
0: Ah, é? No restaurante Libidance, em Santo Albão?
1: Santo Albão, ao lado das bombas da gasolina da Total.
0: Ah, sim, senhora. Está bem, está bem.
1: Pronto.
0: Ok, Manel, é tudo.
1: É tudo, meu grande. E uma continuação de um bom domingo e uma boa semana para ti.
0: Obrigado, então. Para ti também, uma boa semana, está bem? Bom resto de domingo.
1: Tchau.
0: Um abraço. Tchau. Tchau. Um abraço.

E continuamos. Aqui temos outra mensagem que chegou aqui do Miguel Costa, que diz: Bom dia, Pedro, tudo bem? Gostaria de agradecer aos meus amigos pela surpresa deste fim de semana. Beijos à minha família e um forte abraço e um bom domingo. E já agora podes, por favor, passar a música dos Quatro Menes, Sede? Sim, senhora Miguel, por acaso já está aqui a sair os Quatro Menes. Um abraço e um bom domingo. E vamos ouvir então os Quatro Menes e Sede.

Quatro Men, G-Sede. E continuamos. E 11 horas e 26 minutos. Foi o número do telefone. É este: 05-6153-3695. Está aqui à vossa espera. E continuamos. E damos bom dia aqui no Facebook ao Paulo Braga e ao João Filipe Félix. Também com votos de um bom domingo para vocês. E agora vamos à música. Mais uma: Dinis Brits. Tanta terra para labrar.

E continuamos aqui com o grupo folclórico Vila Rosa e Férias em Portugal. E damos bom dia aqui ao Miguel Braga, que está a ver-nos no Facebook. Bom dia!

Férias em Portugal, aqui pelo grupo folclórico Vila Rosa de Toulouse. É verdade, férias em Portugal. Quem é que já não ia, não é? Quem é que já não ia? E vamos lá então continuar e damos bom dia aqui no Facebook à Lola Teixeira, que diz bom dia, bom domingo para todos. Aqui a mensagem da Lola Teixeira. E a Conceição Rodrigues, que diz olá, bom dia Pedro. Queria pedir um disco para toda a minha família e amigos. Para todos os ouvintes e para a equipa da rádio. Desejando um bom domingo para todos. Um disco à tua escolha da parte da Conceição Rodrigues. Sim, senhora Conceição. Já vai sair agora mais um disco. Desta vez com o Johnny Abreu. Quero-te, baby.

Jónia Abreu, e continuamos quando são 11 horas e 41 minutos, estamos quase na reta final da emissão de hoje. Vos, ainda há tempo para vocês ligarem aqui ao 056153-3695 e ainda fazerem aqui a vossa dedicatória em direto. Joana Dark, e vai mais um.

E foi assim a voz de Joana D'Arc e continuamos aqui pelo Facebook e cumprimentamos a Fátima Machado, que diz muito bom dia Pedro e fazes bem fazer esta homenagem ao teu irmão. Beijinhos desde São Martinho. Ah, sim senhora, São Martinho, linda terra. Bom dia Fátima. E também damos um bom dia ao Manuel Braga, que diz bom dia para todos os amigos e família. Grande abraço Manuel e bom domingo. E continuamos aqui com mais música, desta vez um Miguelito da Concertina, bem imigrante.

Miguelito da Concertina, então com este lindo tema e o mais recente trabalho, bem, Imigrante. E o Miguelito, que estará aqui então no próximo sábado, 12 de setembro, no restaurante Adelina em Fonsorbes, juntamente com a Clementine, que vão animar esta grande noite no restaurante Adelino, no próximo sábado. 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E vamos aqui a mais música, desta vez com o conjunto Maria Albertina. Janela da Saudade.

Foi assim, o conjunto Maria Albertina. E continuamos. E 11 horas e 53 minutos. Se ainda forem rápidos, ainda dá para atender mais um ouvinte. O 056153-3695. E vamos à música, de novo, com a Rosinha e o novo tema Pintelhos.

Rosinha e Pintelhos. E chegamos ao fim da emissão de hoje. Emissão Portugal no Coração da Rádio Canal Sul, todos os domingos das 9 até ao meio-dia. Em direto aqui dos estúdios da Rádio Canal Sul, em Toulouse.

E então a todos vou-me despedir, desejando a todos um bom resto de domingo, um bom apetite e uma boa semana de trabalho. E marcando o encontro então no próximo domingo, a partir das 9 horas, com mais uma emissão Portugal no Coração, apresentada por eu mesmo, Pedro Carneiro. Um abraço para todos e vamos então nos despedir com a voz do Guia NTK com o tema Pátria Mãe. Um abraço para todos e um bom resto de domingo. E obrigado por estarem desse lado. A todos os que escutam através do rádio e também a quem nos acompanha através do Facebook. Um abraço para todos e um bom domingo. Até para a semana, meus amigos.